0: 小鱼，真是太谢谢你了。今天要是没有你们，我们就走不了了。
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0: 电话都24小时的监听起来了，但是英国鬼佬把电话线全部都掐断了。
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1: 继续守株待兔，不怕他们不冒头。现在有个任务更加重要，我要你亲自带队马上出胆差。
0: 出差去哪儿？
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2: 哎，罗大哥，这样来了，跟你老板
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4: 给我来点。
5: 行了，这张票啊，20号过来取。干什么？
6: 我去，坐坐坐，
7: 快快快，
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16: Desde que anunciamos a aceitação de refugiados, os japoneses, sob pretexto de evacuar civis de Hong Kong, não pararam de enviar barcos carregados de pessoas para Macau. Sem saída. Simultaneamente, impuseram controle no posto fronteiriço de portas de cerco. Em apenas 2 semanas, a população de Macau já ultrapassou 450 mil pessoas, o triplo do período pré-guerra.
17: Bem...E como estão os mantimentos?
18: Estoques de arroz em Macau já eram inferiores a 5 mil sacos. E agora estão praticamente esgotados, com o bloqueio japonês em que se porta seco, nenhum grão de cereal consegue entrar a partir de Zhongshan, onde o preço do arroz subiu de 4 ou para 1 pataca, aumento de 50%. Se não agirmos, haverá morte por fome.
17: O carregamento de arroz do Vietnã não devia ter chegado ontem.Aconteceu o quê?
19: Excelência, o navio com arroz foi interceptado por uma fragata japonesa.
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